0: Não, chegou em falha, sim. Nós vamos enviar o 8-5-7 até para a gente.
1: 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Seven eight seven six one.